0: Essa vai ser uma parte da atualidade que a gente vai resumir a seguir no Boletim de Notícias. E depois dele, vamos conversar com os criadores da companhia afro-contemporânea Corpos Entre Mundos. Com sede em Brasília, ela está em Madrid, passando quase um mês para apresentar um espetáculo, dar oficinas de dança e ainda fazer uma residência artística com a Companhia Nacional de Dança.
1: A companhia vem nesse ponto de trazer a contemporaneidade desses corpos negros e essas histórias que precisam ser contadas por nós mesmos.
0: Como a carioca Lena Siqueira vai contar pra gente daqui a pouco, Corpos Entre Mundos fala de ancestralidade, de ritmos e danças de matriz africana. Da temporada na capital espanhola, vai ser criado um novo espetáculo que em breve vai ser apresentado em Madrid, numa nova viagem da companhia.
2: E por falar em apresentações na Espanha, o Festival de Fado está de volta e inaugura nesse fim de semana sua nova edição, que vai ter como foco o fado e os bairros.
3: O fado é do povo. É uma canção que nasceu das pessoas de uma altura em que os portugueses tinham muito pouco, hoje também têm, mas numa altura em que a canção era um refúgio, falava-se muito desta parte da saudade, do lamento da mulher que ficava em terra e o homem partia para o mar. Mas acima de tudo, o fado é uma música do povo, exatamente como outras músicas, como o flamenco, como o tango, são músicas que retratam a alma de cada país, e acho que o fado é isso que retrata exatamente.
2: Acabamos de escutar Sara Correia, que vai bater um papo com esta emissão sobre o significado do bairro para um português e a relação do bairro com o fado. O Festival Internacional de Fado vai percorrer 19 cidades como Barcelona e Madrid e vai passar por 12 países, entre eles o Brasil. Vamos saber mais no segundo bloco, mas antes vamos resumir as principais notícias da Espanha e do mundo na última semana. Vamos lá!
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0: Abrimos o boletim de notícias com a situação do Cruzeiro, que registrou um surto de antivírus com 3 mortos. A operação especial para desembarcar 125 passageiros na Espanha, a pedido da Organização Mundial da Saúde, terminou na segunda-feira em Tenerife. Os turistas devem permanecer em quarentena pelo menos até 21 de junho, já que a OMS prevê mais casos positivos entre os desembarcados nos próximos dias, uma vez que os sintomas podem aparecer entre a primeira e a sexta semana após a exposição ao antivírus dos Andes, a única variante que se transmite de pessoa para pessoa. Neste momento, o navio segue viagem com sua tripulação de 27 pessoas e o corpo da mulher alemã, que não resistiu à infecção. O cruzeiro tem como destino final os Países Baixos, onde será desinfectado neste fim de semana.
2: Exatamente, Estela. Já a desinfecção do porto de Granadilla de Abona, em Tenerife, terminou na terça-feira de manhã, junto com a dos barcos que levaram os passageiros do navio à terra firme. Os estrangeiros foram repatriados logo após o desembarque. Terminada a operação, 3 pessoas deram positivo em antivírus: uma mulher francesa, um homem estadunidense e um espanhol. O cidadão espanhol tem alguns sintomas respiratórios, mas seu quadro é estável. Ele está em observação e tratamento em um hospital militar em Madrid. Os outros 13 passageiros espanhóis deram negativo no exame, estão bem, sem sintomas, em quarentena no mesmo hospital. A mulher francesa continua internada em estado grave, em cuidados intensivos. Já o paciente dos Estados Unidos tem um quadro leve. Reunidos no Palácio da Moncloa, o presidente espanhol Pedro Sánchez e o diretor-geral da Organização Mundial da Saúde, o etíope Tedros Adhanom, qualificaram a operação em Tenerife como um sucesso.
5: Viruses do not respect borders.
2: Os vírus não respeitam fronteiras. Nossa imunidade mais forte é a solidariedade, e isso foi o que a Espanha demonstrou, disse o diretor da OMS. Por sua vez, Pedro Sánchez também destacou a postura de união da Espanha diante da crise.
6: Este mundo não necessita mais egoísmo.
2: Esse mundo não precisa de mais egoísmo nem de mais medo. O que precisa é de países solidários, afirmou o primeiro-ministro espanhol, sem citar ou rebater diretamente as críticas do governador das Ilhas Canárias. Fernando Clavijo acusou o governo central de falhar na comunicação com o governo regional para organizar a emergência. Na terça-feira, o canário voltou ao ataque.
7: Hoy sabemos que el gobierno de España ocultó deliberadamente que había.
2: Para ele, o governo da Espanha sabia e escondeu de forma deliberada que havia um espanhol contagiado por antivírus no cruzeiro. Clavijo também disse que a lealdade institucional e a boa-fé entre os dois governos foram quebradas pelo governo espanhol. Um dos temores do governo canário era de que o cruzeiro levasse a bordo ratos com antivírus que pudessem chegar à costa de Tenerife a nado. Essa suposição foi descartada pelo Ministério da Saúde. A pasta assegurou que o navio estava livre de roedores e, além disso, especialistas consultados pela agência de checagem Verifica RTVE consideraram a teoria improvável.
0: A última pesquisa sobre as eleições na Andaluzia neste domingo, dia 17, aponta para a continuidade da direita do Partido Popular nessa comunidade autônoma. A principal dúvida que pairava é sobre se o atual governador Juanma Moreno manteria a maioria absoluta que teve nos seus primeiros dois governos ou se precisaria fazer pactos com a extrema-direita do Vox para governar em maioria. Na sondagem, o PP aparece com 43% dos votos e, com esse resultado, conseguiria 55 cadeiras no Congresso Andaluz, o suficiente para ser reeleito, mas não para governar sem pacto. Até agora, o candidato dos conservadores à reeleição tem criticado o discurso de prioridade nacional que o Vox utiliza para oferecer pactos de governo nas comunidades autônomas, como aconteceu há pouco na Extremadura e em Aragão. Lembrando que a prioridade nacional é a postura de priorizar os espanhóis em políticas e serviços públicos. Por sua vez, o Partido Socialista teria 23% dos votos, o que traduziria em 27 cadeiras. E isso representaria uma perda de 3 assentos em comparação com os atuais 30. E, nesse caso, Maria Jesus Monteiro teria o pior resultado da história do PSOE andaluz.
2: E para os partidos dos extremos do espectro político, a pesquisa aponta melhoras. O Vox obteria 13,7% dos votos, resultado parecido com o das eleições anteriores e bem abaixo dos 20% obtidos nas demais eleições regionais. Porém, seria o suficiente para aumentar sua representação na Andaluzia para 17 cadeiras. Já a coligação formada pela Esquerda Unida, Podemos, o Movimento Sumar e outros partidos de esquerda teriam uma leve melhora, cerca de 8% dos votos e 6 cadeiras, uma a mais do que ocupam hoje. Enquanto isso, Adelante Andalucía, um partido nacionalista andaluz de esquerda, ultrapassaria os 7% dos votos e conquistaria 4 cadeiras, duas a mais do que tem atualmente.
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0: Do âmbito internacional, destacamos a volta para casa dos dois ativistas da flotilha global Sumud de Ajuda a Gaza, que foram presos por Israel no fim de semana e deportados no último domingo. Na semana passada, os governos do Brasil e da Espanha uniram esforços diplomáticos para condenar as prisões e pedir a libertação de Thiago Ávila e Saif Abu Khashaq.
2: Escutamos a recepção do brasileiro Thiago Ávila no aeroporto de Guarulhos, em São Paulo. Ele chegou na segunda-feira, após 11 dias preso no sul de Israel. Thiago Ávila e o ativista palestino-espanhol foram interceptados em águas internacionais no dia 29 de abril, junto com mais de 170 voluntários da flotilha humanitária. Seus colegas foram liberados em seguida, mas Thiago e Saif permaneceram detidos sob a acusação de suspeita de terrorismo. O ativista brasileiro qualifica a ação de sequestro.
9: Israel cometeu mais um crime de guerra. Ele sequestrou pessoas de uma missão humanitária que ia rumo a Gaza, mas naquele momento estava indo para a Grécia para escapar de uma tempestade. Colocou aquelas pessoas sob 2 dias de violações e várias delas sob agressões e torturas numa embarcação militar. Duas foram sequestradas, levadas para a Palestina ocupada.
2: Thiago Ávila também contou que tanto ele como Saif Abu Khashaq sofreram e presenciaram torturas na prisão israelense.
9: Nesses 10 dias que a gente permaneceu, eu e Saif, a gente presenciou torturas, fomos vítimas de todo tipo de violação, mas que ainda assim nem se compara com o que nossos irmãos e irmãs palestinas estavam passando nas celas ao lado nosso.
2: O ativista palestino-espanhol chegou a Barcelona no domingo, quando o ministro das Relações Exteriores da Espanha, José Manuel Álvarez, agradeceu o trabalho das embaixadas espanholas em Israel e na Grécia.
10: E a embaixada de Espanha em Israel e em Grécia, que han permitido que Saif Abu Khashaq regressara sano e salvo ayer a Espanha.
2: Ainda no aeroporto, Saif Abu Khashaq afirmou que voltará a navegar a Gaza.
11: Hoy estoy llegando a Barcelona para preparar mi maleta y en unos días volver a juntarme con mis compañeros en Turquía, porque nuestro camino solo acaba de empezar.
2: O ativista disse que se unirá aos demais voluntários da flotilha global Sumud que estão se reagrupando na Turquia para viajar novamente a Gaza com alimentos e remédios.
0: Música. Dois de cada três espanhóis temem uma guerra mundial derivada do conflito no Oriente Médio. É o que mostra a enquete do Centro de Investigações Sociológicas, o CIS, publicada na última sexta-feira. Essa pesquisa perguntou o que a sociedade espanhola pensa sobre a situação internacional. E a visão é pessimista. 90% das pessoas acham que o mundo será mais perigoso nos próximos 10 anos devido ao crescimento da tensão entre as principais potências globais e o possível uso de armas nucleares. No cenário atual, a principal preocupação dos participantes é o impacto econômico da guerra no Irã. Os espanhóis temem o aumento de preços dos combustíveis, da energia e da cesta básica.
2: A metade dos consultados considera que os Estados Unidos e Israel estão perdendo a guerra no Oriente Médio. Além disso, o estudo mostra que os presidentes Donald Trump e Benjamin Netanyahu têm uma imagem cada vez mais negativa para a maioria dos entrevistados. E diante da postura bélica dos dois países, a metade dos espanhóis pede o reforço de alianças com a China como alternativa ao histórico alinhamento com Washington.
0: Donald Trump está hoje em Pequim. O presidente dos Estados Unidos está encontrando com o presidente chinês Xi Jinping para tratar das relações bilaterais de desenvolvimento econômico e paz mundial. Na semana passada, foi a vez de Trump receber o presidente brasileiro Luiz Inácio Lula da Silva na Casa Branca. Foi uma reunião a portas fechadas após anos de tensões políticas e desencontros nas relações entre os dois países. O nosso correspondente no Brasil, Alexandre Gabich, traz mais informações. Oi, Alexandre.
12: Olá, Estela. Olá, Camila. Donald Trump recebeu Lula na quinta-feira, 7 de maio, na Casa Branca. Foram cerca de 3 horas de reunião de trabalho, com ministros dos dois países, discussões bilaterais e almoço. A foto oficial, com os dois sorrindo, parecia cordial. Quem olhasse de longe poderia imaginar uma cena simples de degelo diplomático, mas a pauta não tinha nada de inocente. Trump se reuniu com Lula porque o Brasil entrou no mapa de uma disputa maior do que a simpatia ou a antipatia entre dois presidentes. Sobre a mesa estavam tarifas, PIX, crime organizado, indústria, China. E terras raras, essenciais para produzir carros elétricos, chips, mísseis, satélites, celulares e boa parte da engrenagem central da economia do século XXI. O encontro aconteceu às vésperas da viagem de Trump a Pequim para se reunir com Xi Jinping. A China controla boa parte do processamento mundial desses minerais e já mostrou que pode usar esse domínio como alavanca política. No ano passado, aceitou suspender por 1 ano parte das restrições à exportação de terras raras e de componentes produzidos com esses minerais. Suspender não é abrir mão, e Washington sabe disso. É aí que o Brasil aparece. Segundo o Serviço Geológico dos Estados Unidos, o país tem cerca de 21 milhões de toneladas em reservas de terras raras, atrás apenas da China, com 44 milhões. A produção brasileira ainda é muito pequena, mas a reserva existe. E quando uma potência fareja a reserva, costuma falar em cooperação com um olho no contrato e outro no controle. Lula parece ter entendido o tamanho da armadilha.
13: O Brasil tem obrigação de ter uma regulamentação em que o Brasil seja soberano. O Brasil tem a obrigação, sabe, de compartilhar com quem queira participar conosco, seja os Estados Unidos, a China, a Alemanha, a França, qualquer um que quiser, a Índia, o Brasil estará aberto a construir parceria. O que nós não queremos é ser meros exportadores dessas coisas.
12: Na véspera do encontro, a Câmara dos Deputados aprovou o projeto que cria a Política Nacional de Minerais Críticos e Estratégicos. O texto segue agora para o Senado. Dias antes, o governo já havia descartado apoiar a criação da Terrabras, estatal defendida por setores do PT, para atuar na pesquisa e na lavra desses minerais. Prevaleceu, por ora, a ideia de usar instrumentos já existentes: regulação, exigência de processamento no país, financiamento público e articulação com empresas privadas. O governo não quer parecer fechado ao investimento estrangeiro. Ao mesmo tempo, tenta dizer que o Brasil não será apenas um buraco no chão a serviço da indústria dos outros. A contradição mora aí. Sem uma estatal, a soberania terá de aparecer nas regras, nos contratos, no financiamento e na capacidade de obrigar quem vier explorar a deixar tecnologia, indústria e renda aqui dentro. A pergunta fica no ar. Haverá força política para isso ou, na hora da pressão, a conciliação brasileira vai acabar cedendo aos apetites norte-americanos? A pressão dos Estados Unidos não vem apenas por causa das terras raras. Vem também pela seção 301 da Lei Comercial Norte-Americana, uma espécie de porrete jurídico usado para acusar outros países de práticas desleais. No caso brasileiro, a lista é longa: PIX, etanol, propriedade intelectual, desmatamento, comércio digital. O PIX, veja só, virou quase uma ameaça à ordem mundial porque incomoda empresas poderosas de cartão de crédito e intermediários financeiros. Uma tecnologia pública brasileira, barata e popular, passou a ser tratada como problema comercial externo. O sucesso, às

0: não pode ter sido útil para o Brasil. Melhor sentar à mesa do que receber tarifa como intimação. Melhor falar diretamente do que deixar o bolsonarismo fazer lobby sozinho em Washington. Mas sentar à mesa não significa aceitar o cardápio. O Brasil precisa negociar com os Estados Unidos sem aceitar o figurino de que Washington costuma oferecer à América Latina nessas ocasiões. Vender matéria-prima, abrir mercado, combater inimigos escolhidos fora e ainda agradecer. O mundo mudou de minério. Antes, as potências cobiçavam ouro, prata, petróleo. Agora cobiçam neodímio, disprósio, térbio, lítio, nióbio, grafita. Os nomes ficaram mais estranhos, mas a lógica continua familiar. Quem controla a matéria-prima, controla parte do futuro. Quem só exporta a matéria-prima, costuma assistir ao futuro passar de navio. Lula saiu da Casa Branca com um sorriso, prazo de 30 dias e uma porta aberta. Ótimo! Mas o desafio brasileiro começa agora. Transformar reserva mineral em soberania tecnológica e não em nova dependência com nome moderno. Porque terra rara, no fim das contas, não é rara por estar escondida no chão. Rara mesmo é a chance de um país rico em recursos não ser tratado, outra vez, como almoxarifado dos poderosos.
1: E da cultura, destacamos que neste sábado, a gala final do Festival de Música Eurovisão vai marcar o primeiro ano sem a participação da Espanha desde 1961. Países Baixos, Eslovênia e Irlanda também se retiraram do festival em protesto pela presença de Israel na competição.
2: A boa notícia é que daqui a 4 dias vamos comemorar o Dia Internacional dos Museus e a data vem bem a calhar para a gente fazer uma série de reflexões sobre o papel da arte no mundo. Acompanhe a gente nessa viagem pelos museus.

Segunda-feira que vem vai ser uma data especial. Vai ser o Dia Internacional dos Museus, comemorado em 18 de maio desde 1977. É também um momento para entender sobre a importância dos museus na sociedade e até mesmo entender de onde vieram. E um spoiler, os museus não nasceram para o público. Eles começaram como coleções privadas da nobreza e até mesmo antes disso, que remonta à Idade Média, os templos gregos e romanos já guardavam presentes e obras de arte. Mas foi lá nos séculos 16 e 17 que surgiram os gabinetes de curiosidades na Europa, com os nobres e burgueses juntando objetos raros, fósseis, esculturas e artefatos exóticos. Famílias como os Médici, em Florença, transformaram isso em símbolo de poder. Eles impulsionaram o Renascimento italiano e financiaram artistas como Michelangelo, Botticelli e Leonardo da Vinci. E através do mecenato, usaram a arte para legitimar o seu poder político, status social e devoção religiosa. Mas no século XVIII, veio uma virada importante com a arte deixando o palácio. Com iluminismo e eventos como a Revolução Francesa, surge uma ideia nova de que o conhecimento deve ser público. Na Itália, os museus capitolinos são abertos ao público em 1734. E na França, o Louvre deixa de ser palácio e vira museu em 1793, sendo hoje o mais visitado do planeta, com cerca de 9 milhões de visitantes anuais. E quando falamos na Espanha, podemos dizer que poucos lugares concentram tanta riqueza cultural. Em Madrid, o chamado Triângulo da Arte reúne o Museu do Prado, referência mundial em pintura clássica, o Museu Reina Sofia, casa do impactante Guernica, de Pablo Picasso, e o Museu Thyssen-Bornemisza, com uma coleção que atravessa séculos. E em Bilbao, no País Basco, o Museu Guggenheim mostra como a arte contemporânea pode transformar uma cidade inteira. A Espanha equilibra tradição e modernidade, dos mestres clássicos às provocações contemporâneas. E se a gente olhar para o mundo, alguns museus são quase paradas obrigatórias. Além do Louvre de Paris, o Metropolitan Museum of Art de Nova York também é uma das principais referências e é o maior museu de arte das Américas. Outros exemplos, com coleções importantes para entender a história da humanidade, são os museus do Vaticano, onde a arte e fé se encontram.

0: encontram e o British Museum, com um dos maiores acervos históricos do mundo. São lugares que recebem milhões de visitantes por ano e guardam histórias de praticamente todas as civilizações. Mas a pergunta incômoda é: de onde vieram essas obras? Durante séculos de colonização, conflitos e até mesmo de expedições etnográficas, muitos objetos foram levados de seus países de origem. Alguns mármores do Partenon, removidos da Acrópole de Atenas, estão sob a posse do Museu Britânico em Londres. Já o busto de Nefertiti, com cerca de 3.400 anos de antiguidade, está na Alemanha, enquanto o Egito exige a sua repatriação.
1: Nenhum império, nenhuma capital de ex-imperio tiene el derecho de decir nosotros somos los únicos que tenemos una memoria, sino el mundo ha cambiado.
0: Como Romy Curle, antropóloga especializada em estudos ameríndios, afirma, em tempos de pós-colonialismo, a discussão é como permitir que cada país tenha direito a ser portador de sua própria história. Mas os exemplos de apropriação de bens culturais não param por aí. A Espanha, que é uma das antigas potências europeias, não tem tanto material roubado, mas enfrenta uma reivindicação. A Colômbia reclama a devolução do tesouro Quimbaya, que é uma das coleções de arte pré-colombiana mais importantes do mundo.
2: Os mármores de Partenón são para a identidade grega o que o tesouro de los Quimbayas pode ser para a identidade colombiana, em termos de identidade cultural, quero dizer.
0: Segundo o antropólogo Alfredo González Ruibal, quer sejam os mármores do Partenon ou os tesouros de Quimbaya, as obras são sempre fundamentais para entender a identidade cultural de cada país de origem e podem não ter o mesmo significado e valor em outros contextos. No caso das peças da cultura Quimbaya e de outros casos parecidos, o Ministério da Cultura Espanhol está aberto ao diálogo sobre a descolonização de seus museus. No entanto, a entrega definitiva continua sendo uma questão complexa de direito internacional e conservação do patrimônio. O debate sobre devolução e reparação histórica tem crescido na última década, mas os objetos continuam espoliados e poucos foram devolvidos. Ou seja, os museus também são espaços de disputa e de justiça, e não só de memória. Há vários países batendo na porta, principalmente dos museus europeus, para recuperar o seu patrimônio. Alguns, inclusive, já começaram a avançar neste processo. No ano passado, os Países Baixos anunciaram a devolução à Nigéria de mais de 100 bronzes de Benin e também se comprometeram a entregar ao Egito um artefato da era faraônica saqueado durante a Primavera Árabe. Já a França aprovou há pouco uma lei histórica que facilita a restituição de obras de arte e artefatos culturais saqueados durante o período colonial a países da África e da América Latina. A jornalista Claire Menial acredita que essa decisão cria um precedente.
3: Este debate aberto em França cria uma obrigação para os outros museus europeus de ao menos pensar em esta restituição.
0: A nova lei francesa visa reparar o saque histórico, incluindo peças pertencentes a museus como o Louvre. Mas o saque e a perda de bens culturais não se resumem ao passado. Atualmente, as guerras têm devastado o patrimônio histórico e cultural da Ucrânia e de Gaza. Relatos indicam que as forças russas roubaram de 10 a 15 mil peças de museus em Kherson, incluindo estátuas e até bens do zoológico. E na faixa de Gaza, os ataques israelenses que danificaram ou destruíram cerca de 80 a 90% das infraestruturas também atingiram mais de 114 sítios históricos e arqueológicos. Segundo a Unesco, os bombardeios em lugares como a Igreja Bizantina de Jabalia, o Palácio de Baixa e a Mesquita Al-Omari comprometeram a identidade histórica da região. De 18 de maio está perto, é na próxima segunda-feira. E é nessa data, no Dia Internacional dos Museus, que fica o convite. Visitar e celebrar os museus, mas também questionar. Porque cada obra exposta conta uma história. E toda história tem sempre mais de um lado.

0: A companhia afro-contemporânea Corpos Entre Mundos está em Madrid para uma temporada com uma série de atividades que incluem a apresentação de Mushima, workshops e uma residência artística com a Companhia Nacional de Dança. Desse encontro, vai ser criado um novo espetáculo que deverá estrear novamente na capital espanhola em outubro. Nascida em 2013, com sede em Brasília, a companhia funde a ancestralidade, os ritmos e as danças de matriz africana com técnicas da dança contemporânea e clássica. Além disso, ela prioriza a participação de artistas negros e reforça seu papel político no campo das artes.
1: Corpos Entre Mundos foi criada pelo angolano Dilo Paulo e pela carioca Lena Siqueira numa simbiose entre Brasil e África que celebra a dança e o intercâmbio de culturas. Os dois estão em Madrid pela segunda vez e a seguir batem um papo com esta emissão sobre a proposta da companhia e a importância de trazer histórias que falam de exclusão, mas também de resistência, de corpos negros ocupando espaços que muitas vezes lhes foram negados.
2: Somos a companhia afro-contemporânea Corpos Entre Mundos. Temos em nossa trajetória aí já 13 anos de estrada e estamos indo para o nosso 16º espetáculo autoral. Uma companhia que já circula há muito tempo, não só nacionalmente, como internacionalmente. Então, a gente já esteve em Angola muitas vezes, já esteve na França, né? Pela segunda vez estamos aqui em Madrid, podendo mostrar um pouco mais do nosso trabalho. Veio agora um espetáculo diferente, né? E a gente já circulou muitas cidades do Brasil, né? Então, a gente já esteve no Nordeste, no Sul, no Sudeste. A característica da companhia é realmente essa circulação e essa diversidade dos corpos, né? E a identidade de cada um, a identidade de cada lugar. Então, a companhia vem nesse ponto de trazer a contemporaneidade desses corpos negros e essas histórias que precisam ser contadas por nós mesmos.
0: E Dilo, você é de Angola, e justamente a coisa mais assim fantástica dessa companhia é que, como a Lena falou, é uma diversidade de saberes, uma circulação de saberes, de culturas que se juntam nessa companhia para falar de corpos que muitas vezes foram excluídos da dança, pelo menos da dança clássica. Conta um pouquinho como é que surgiu esse projeto e como que você apareceu no Brasil e se estabeleceu criando um projeto como esse, não? Como a companhia Corpos Entre Mundos.
3: Eu comecei o meu trabalho artístico em Angola, né, que eu sou angolano, sou um residente no Brasil há caminho de 14 anos já e agora também naturalizado brasileiro, né? Comecei a minha trajetória artística ainda em Angola, já pulsando dentro dos caminhos das danças urbanas, danças folclóricas, a dança afro, e depois comecei também a ter um interesse grande pela dança contemporânea e pelas danças de salão. Então, sempre teve nas minhas pesquisas muito mix de diversos estilos de dança. E em um determinado momento participei de um reality show de dança em Angola, que é o Bounce Angola, que o intuito desse programa era formar cada vez mais artistas. Então, o vencedor desse concurso ganhava uma bolsa de estudo em algum lugar do mundo. E aí os produtores e diretores escolheram o Brasil para esse lugar da bolsa. Então, em 2011, venci como melhor bailarino de Angola e fui estudar dança na Escola e Faculdade Angel Viana. E dentro desse circuito acadêmico, uma coisa que sempre nos chamou a atenção era a diversidade de corpos. Então, surge aí esse caminho de realmente construirmos essa companhia Corpos Entre Mundos para falar sobre todas essas histórias que nos atravessam, para buscar caminhos para potencializar a identidade de cada um e fortalecer também este coletivo.
2: E uma das coisas que eu acho mais interessante dentro da companhia também é que é realmente uma das poucas companhias no mundo que tem dois diretores negros, então, e a maioria da produção também é negra, a maioria dos bailarinos também é negro, então, aos poucos a gente vai, enfim, mostrando também que o trabalho dessas pessoas, a história dessas pessoas também é valiosa e ela precisa ser contada por nós mesmos, sabe? Porque muitas vezes são outras pessoas, outros coletivos, enfim, outros pontos que as pessoas começam a contar histórias que elas não vivenciaram, né? Então, eu acho um ato político a Companhia Corpos Entre Mundos, porque ela traz esse ponto de, sim, nós vamos contar nossas histórias, né? E nós vamos abraçar as outras histórias, né? A gente não vem como um ponto de exclusão, a gente vem como um ponto de soma. Como é que a dança negra contemporânea soma no mundo que a gente está vivendo hoje, dessa sociedade? Como é que potencializa? Como é que faz com que as pessoas cada vez mais enxerguem as diferenças e como essas diferenças sempre vão potencializar o outro, né? Porque quando a gente entende o nosso corpo, a gente consegue entender o corpo do outro, a gente consegue respeitar o corpo do outro, né? E a gente consegue entender esses limites desses diálogos, enfim, dessa dança, dessa arte.
1: Sim, é muito importante essa perspectiva, esse ponto de vista, como você fala, de vocês contarem a própria história e não outras pessoas, porque a história, de modo geral, ela sempre foi contada pelos vencedores, e então que sejam grupos que naturalmente foram e continuam sendo marginalizados, né? É importante que eles mesmos contem a sua própria história e tragam a sua própria arte, porque muitas pessoas não entendem de onde a nossa cultura vem, né? Então eu acho que é um pouco também um resgate de onde vem a cultura brasileira. Mas falando sobre a proposta que a companhia Corpos Entre Mundos traz para a Espanha, o espetáculo Mushima, eu quero que vocês falem um pouco sobre ele e como que essa agenda está aqui, como que surgiu essa oportunidade.
2: Então, já é a segunda vez que estamos vindo para Madrid. A gente veio o ano passado, mais ou menos nesse período também de maio. A gente realizou duas oficinas, né, no Espaço Afro, que é um espaço que sempre vem nos recebendo aqui também. E a gente veio fazer a apresentação junto com mais alguns bailarinos do espetáculo Semutsok, que fala sobre não se acostumar com aquilo que não deveríamos, né? Tivemos um retorno muito positivo do público, todos os dias casa lotada. O workshop também, a oficina cheia, né? Todo mundo muito impactado realmente de poder mover com essa diversidade realmente que a companhia trabalha, né? Porque a gente trabalha com vários estilos. Então, dentro da companhia a gente faz aula de balé clássico, a gente faz aula de dança afro, a gente faz contemporâneo, faz danças só de Angola, que é kuduro, enfim, e está sempre permeando as danças populares brasileiras também, né? Como samba, frevo, maracatu, sempre quando a gente tem oportunidade a gente está ligado a esses outros estilos também, né? Que tudo compõe muito da companhia. Esse ano fomos selecionados, né, na residência do CND, que é a Companhia Nacional da Espanha de Madrid. Então, fomos selecionados para fazer uma residência, para participar dessa residência, que tem como intuito esse espaço para a gente conseguir criar mais um espetáculo. Então, a gente está criando mais um espetáculo aqui, por isso que a gente está passando esses 20 dias aqui em Madrid, né? Então, a gente está nesse processo de criação. Enquanto isso, a gente também vai dar mais duas oficinas. A gente já deu uma no Espaço Afro, agora tem uma outra. E apresentamos o espetáculo Mushima, que fala sobre coração, que é um espetáculo que eu gostaria que o Dilo completasse um pouco mais essa fala sobre esse espetáculo, para a gente dar uma mergulhada nele. Mas a gente apresentou ele aqui na Casa do Brasil e também teve um retorno muito positivo do público aqui da Espanha.
3: Então, pensamos realmente em trazer esse espetáculo que toca muito no nosso próprio coração, que é o espetáculo Mushima. Um espetáculo que criamos em 2019, antes ainda da pandemia, né? Porque nós já estávamos sentindo uma coisa meio estranha no universo acontecendo. E todos os nossos espetáculos, eles surgem desse lugar do nosso dia a dia, das coisas que nos atravessam, das nossas histórias. Então, são tudo ligado à nossa vida, à vida das pessoas que nos rodeiam, né? Dessa contemporaneidade que vivemos hoje. Então, nos conectamos a esse conto da Nossa Senhora da Conceição Mushima, lá de Angola, que é muito chamada por diversas pessoas como Mamá Mushima, que Mushima na língua em Quimbundo, que é lá de Angola, significa coração. Então, Esse conto fala muito sobre esse lugar de venha com um só coração, que até hoje existe uma peregrinação para chegar nesse santuário da Mamamushima, e sempre falava-se para chegar lá você precisa ter um coração puro, um coração verdadeiro, e vimos que era o espetáculo ideal, né, que é um duo, que tem umas saias voaçantes que nós utilizamos em cena, que também retrata esse movimento da água, esse caminhar, e tem também muita essa diversidade de músicas que conectam Angola e Brasil, e também fala sobre esse lugar de sonhos, né, de realização de sonhos, de busca sobre os seus sonhos, né, e como nós estamos aqui realizando o sonho também de estar na Espanha, e produzindo um espetáculo novo, vimos que seria o espetáculo ideal para trazermos como repertório, vindo com um coração puro para cá, para essa nova criação.

0: O Festival de Fado está de volta e nessa edição, que é a 16ª, o tema vai ser Fado e os Bairros, destacando a origem popular deste gênero musical lisboeta. O festival vai passar em 19 cidades e 12 países, inclusive o Brasil, e dá largada no próximo domingo em Barcelona. Depois vai chegar a Madrid nos dias 4 e 5 de junho no Teatro Real.
1: Esse é o maior espetáculo internacional de fado e na Espanha se apresentarão os artistas Sara Correia, Antônio Zambujo e Beatriz Felício. Além dos shows, o festival também vai ter a exposição, a projeção do documentário Do Bairro e uma conferência sobre a rua e o fado na Filmoteca Cine Doré, que aborda a relação intrínseca do fado no cotidiano de Lisboa, em que o fado influi e ao mesmo tempo recebe a influência dos habitantes da cidade. Aproveitamos a deixa para conversar nos nossos estúdios com a intérprete Sara Correia, com o compositor, produtor e arranjador Diogo Clemente e com o organizador do festival Frederico do Carmo.
0: Eu tô aqui no estúdio com os artistas Sara Correia e Diogo Clemente, compositor, produtor e também o organizador do Festival de Fado, Frederico do Carmo. Obrigada por vocês atenderem a emissão em português, de uma forma um pouco improvisada, já que eles acabam de participar no programa das manhãs aqui na Rádio Nacional. E prazer tê-los aqui de novo no programa. Em 2025 a gente conversou e naquela ocasião, Sara, você estava trazendo o repertório de Liberdade e agora você está com um novo álbum, Tempestade. Eu não sei se ao fazer parte de um festival como esse, você pode trazer todo o repertório do teu disco ou como é que se escolhem as músicas para eventos como esse?
2: Eu acho, primeiro que tudo, muito obrigada por estar aqui a fazer esta entrevista e por nos receberem. Mas isto é muito simples. Quanto mais discos fazemos, mais repertório ganhamos, mas mais história temos. Portanto, eu acho que acabamos por fazer um bocadinho um conjunto dos discos todos. Portanto, que é a minha história desde que comecei até hoje. É um disco novo que eu lancei agora, Tempestade, mas também vou trazer canções e fados dos outros discos, claro. Acho que faz todo o sentido contar a história do início. Só assim é que me posso apresentar.
0: E Diogo, você vai acompanhá-la também? Você toca guitarra, não? Além de tudo que eu falei, produtor, compositor, você vai fazer parte da banda, digamos assim. Eu queria saber quantos músicos vão fazer parte desse show.
3: Sim.
0: Ou desses shows, que são alguns aqui na Espanha.
3: Olá, bom dia, me apresentar aqui. Sim, fazemos somos quatro músicos. Viola, guitarra, baixo e bateria / percussões. Mas sim, ou seja, é um grupo musical que visita não só vários ritmos portugueses, porque a portugalidade é muito mais larga do que só o fado e a portugalidade no canto. E a Sara tem a felicidade de poder ter o canto sempre com uma âncora muito, muito amarrada ao fado, mas ter as referências do que a envolve e da geração dela. E de tudo que foi, tudo que foi a música que semeou dentro. E então, com os anos, fomos trazendo aos álbuns essa identidade. E acho que estamos a chegar aqui a um lugar Sara Correia, de cor, que é a soma de todas estas coisas, que tem uma matriz muito forte de alma e de melódica fadista, mas que depois, em termos de produção, é uma viagem. E o que procuramos no concerto é que isso seja essa viagem estética, mas sempre com uma âncora muito agarrada ao fado no canto.
0: Sim, sem dúvida que Portugal também tem uma riqueza musical que às vezes é muito desconhecida, a gente associa com fado, mas eu quero saber assim até quais são os desafios, Frederico, na hora de pensar que artistas vão compor o festival a cada ano, já que muitos artistas também têm reivindicado trazer um pouco dessa história cultural e musical portuguesa, que não se resume só ao fado.
4: Sim, em primeiro lugar também agradecer o convite, e é um prazer estar aqui. Vimos quase todos os anos aqui ao seu programa a falar um bocadinho do fado e deste género musical. No que diz respeito à escolha da programação, passa por vários fatores que têm que ser analisados, nomeadamente se tem um disco novo, um momento da carreira, enfim, uma série de situações que nós analisamos dos vários artistas para chegar a uma conclusão. E muitas vezes, como até foi neste caso, artistas que tenham a ver um bocadinho até com o tema do festival. O festival todos os anos tem um tema, como sabe, sabes, começámos aqui em 2011, foi a primeira edição deste festival. Já lá vão 16 anos e começámos em Madrid com um, já estamos em 19 cidades espalhadas por todo o mundo. E este ano o tema sendo o fado e os bairros, fazia todo o sentido convidar a Sara, que é uma artista visceral, cheia de força e de energia dentro dela, e uma forma de cantar única, e achámos que fazia todo o sentido também, que casava bem neste caso em particular, não só o momento que a Sara atravessa, que neste momento é a nossa artista de referência em Portugal, já não é da nova geração, já está afirmada, já está num momento sólido da carreira dela, e achámos que fazia todo o sentido este casamento com ela e trazê-la ao festival, não só a Madrid e Barcelona aqui em Espanha e Sevilha, mas também irá percorrer connosco a América Latina em novembro.
0: Uhum. E como você disse, Frederico, o tema desse ano, a cada ano você procura renovar com essa programação também o tema, e ter uma coerência, né, entre o tema e os artistas que participam.
4: Sim, as conferências e os filmes. Sim, e as exposições, exato, que o festival não traz só concertos. Nós tentamos sempre trazer uma área diferente do fado, porque as pessoas conheçam. Já foi a história do fado, as casas de fado, o fado e outras músicas, o fado e a Amália, o fado em Lisboa, o fado e o mar, enfim, o fado e a poesia, o fado e as mulheres. Já foram 16 temas ao longo destes anos.
0: E ainda assim não foram todos esgotados, né?
4: O que não, mas a cada vez é mais difícil encontrar um tema novo para trazer. Já temos o tema para o ano, não posso revelar ainda, mas achámos que este tema fazia todo sentido, até porque há uma ligação intrínseca entre o fado e os bairros de Lisboa, é onde o fado acaba por nascer, no Porto e nos bairros de Lisboa, e portanto achámos que fazia sentido também darmos este destaque e apresentarmos ao público para conhecer um bocadinho melhor esta história.
0: Tá, e falando em conhecer melhor essa história, e antes da gente fazer a entrevista, a gente estava falando sobre o que são bairros, né? O conceito de bairros para um português, que é muito diferente do conceito de bairro, por exemplo, um brasileiro que possa estar nos escutando. Exatamente, quando a gente fala fado e os bairros, o que que a gente fala sobre, o que que a gente quer dizer? Porque o que que significa isso?
2: Na minha perspectiva de ver, e isto é somente a minha perspectiva de ver, e é a forma como eu leio esta pergunta, é que o fado é do povo. É uma canção que nasceu das pessoas, de uma altura em que os portugueses tinham muito pouco, hoje também têm, mas numa altura em que a canção era um refúgio, falava-se muito desta parte da saudade, do lamento da mulher que ficava em terra e o homem partia para o mar. Eu acredito que o fado tenha começado aí. Mas acima de tudo, o fado é uma música do povo, exatamente como outras músicas, como o flamenco, como o tango, são músicas que retratam a alma de cada país, e acho que o fado é isso que retrata exatamente. E o bairro, quando a gente associa ao bairro, é isso mesmo, o bairro é o povo, não é? Como em todo o lado do mundo existe o povo, eu nasci dele e com ele o fado esteve sempre ligado a mim, portanto eu acredito plenamente que seja isso. Mas Há outras vertentes nisso, com certeza. O Diogo deve ter outra forma de ver, e por aí adiante. Mas esta é a que eu acho que faz sentido. Acreditas também? Pronto.
3: O princípio do bairro é muito importante, porque o que é que se definiria como bairro? O que se definiria como bairro, eventualmente, é, acima de tudo, é o princípio de uma comunidade que vive próxima, porque amparam as dificuldades juntos. E é provavelmente o lado mais periférico, o lado do trabalho, o lado do operariado, sempre foi o lado mais pesado. Esta relação com o mar que há, porque Lisboa inteira tem uma relação direta com o rio, e historicamente o rio tinha muito peso nisto, mas depois passou para outros princípios, outro lado industrial, acima de tudo depois da Revolução Industrial. Toda esta parte industrial rebentou, mas há a dificuldade do trabalho e a dificuldade de todos os dias. E o fado tinha esta proximidade ao fim do dia. Há uma expressão portuguesa que se tem perdido muito e que eu lamento muito, que se chamava cantar um fadinho para a sossega. É cantar um fado que me vai limpar por dentro. É terapêutico. Eu preciso de comer, beber e de cantar. E esta coisa do bairro, o que traz é as pessoas juntarem-se para poderem fazer essa terapia juntos de cantarem o fado.
0: Exatamente.
3: E naturalmente que é esse o lugar onde aquela música se vai desenvolver. É esse o lugar onde vai ganhar cheiro, onde vai ganhar cor, onde vai ganhar uma forma. Por isso é que ser fadista não é cantar fado. Ser fadista é muito mais do que isso. É uma forma de vida, uma forma de, é um filtro de ver a vida, uma forma de existir, de quem viveu assim. Mais do que a forma como eu canto, é a forma como eu sou. E isso faz a diferença.
2: E no que acreditamos, eu olho sempre para o fado E foi desta forma que eu cresci com os mais antigos, como uma religião. Porque eu podia, posso não ir à igreja ao domingo, mas o fado para mim era e continua a ser a minha fé e aquilo a que eu acredito. Portanto, eu acho que isso também é importante dizer, porque acaba por ser a minha maior fé é o fado. Portanto, eu acredito nele, vou canto todos os dias e estou com ele todos os dias. Não, é palpável e não é palpável. É o que eu tenho a dizer, é o que eu sinto cada vez mais.
0: Bem, isso foi tudo por hoje na emissão em português. Continuamos a ouvir Sara Correia.
1: Até quinta-feira que vem. Tchau.

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1: Emissão em português. Olá, é quinta-feira, 14 de maio, e essa é a emissão em português que hoje volta com as principais notícias da semana, como operação especial com os passageiros afetados pelo surto de antivírus em um cruzeiro. Cumprindo a lei internacional e o pedido da Organização Mundial da Saúde, a Espanha recebeu os turistas em Tenerife, nas Ilhas Canárias, repatriou os estrangeiros e está monitorando o estado de saúde das pessoas contagiadas em quarentena. E nesse dia em que sabemos por uma pesquisa que 75% dos espanhóis estão descontentes com o seu salário e que 70% veem que o trabalho afeta a sua saúde mental, vamos falar bastante de arte, que em tempos de desencanto é fonte de bem-estar e uma forma de cultivar uma vida interior rica de significados. A arte é muito mais do que uma válvula de escape para as frustrações e o estresse do dia a dia. Ela estimula o aprendizado e o pensamento fora da lógica da produtividade e também tem o poder de nos lembrar dos nossos próprios talentos ou capacidades criativas.
2: Por isso, no programa de hoje, vamos falar de dança, música e de museus. No primeiro bloco, vamos refletir sobre a importância dos museus quanto à democratização da arte, mas sem esquecer o debate atual sobre a justiça histórica e a descolonização desses espaços. No próximo dia 18, é comemorado o Dia Internacional dos Museus. E no segundo bloco, conversamos sobre dança e resistência com os criadores da companhia Corpus Entre Mundos, que está fazendo uma residência artística na Companhia Nacional de Dança em Madrid. O angolano Dilo Paulo e a carioca Lena Siqueira nos contam tudo sobre essa temporada de atividades. Também vamos trazer os detalhes do Festival Internacional de Fado, marcado para os dias 4 e 5 de junho em Madrid. A edição deste ano faz uma homenagem à origem popular desse gênero musical tão típico dos bairros de Lisboa. Recebemos nos nossos estúdios a intérprete Sara Correia, o compositor Diogo Clemente e o organizador do festival Frederico do Carmo.
1: E da atualidade também vamos contar com o nosso correspondente no Brasil, Alexandre Gabitti, para analisar o encontro entre Luiz Inácio Lula da Silva e Donald Trump em Washington. O presidente dos Estados Unidos recebeu o brasileiro na Casa Branca na quinta-feira passada para tratar das relações comerciais e do combate ao crime organizado. Lembrando que há um mês o Brasil e os Estados Unidos anunciaram um acordo de cooperação mútua para combater o tráfico internacional de armas e drogas. Eu sou Estela Viana, Camila Plenis me acompanha na redação, Cristina Dourado está na produção e Javier Campos na parte técnica. Turistas do cruzeiro com antivírus devem ficar em quarentena até 21 de junho diante de possíveis novos casos. Um espanhol foi contagiado e seu quadro de saúde é estável. Premier Pedro Sánchez avalia que a operação de desembarque e repatriação foi um sucesso.
3: El operativo ha sido un éxito. Por tanto, es un orgullo ser español de una España que, por cierto, dice alto y claro que un mundo mejor es posible siempre y cuando estemos dispuestos a aportar para construirlo.
2: Presidentes Donald Trump e Xi Jinping se reúnem hoje em Pequim. Principais temas do encontro são a paz mundial e as relações bilaterais entre Estados Unidos e China. Trump disse essa manhã que Xi Jinping é seu amigo.
4: It's an honor to be with you. It's an honor to be your friend. Thank you very much. Thank you.
1: Voltam para casa os dois ativistas da flotilha de ajuda a Gaza, presos por Israel em 30 de abril. Equipes diplomáticas do Brasil e da Espanha trabalharam juntas pela libertação do brasileiro Thiago Ávila e do palestino espanhol Saif Abukeshek.
5: Que a la embajada de España en Israel y en Grecia que han permitido que Saif Abukeshek regresara sano y salvo ayer a España.
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0: essa vai ser uma parte da atualidade que a gente vai resumir a seguir no Boletim de Notícias. E depois dele, vamos conversar com os criadores da companhia afro-contemporânea Corpos Entre Mundos. Com sede em Brasília, ela está em Madrid, passando quase um mês para apresentar um espetáculo, dar oficinas de dança e ainda fazer uma residência artística com a Companhia Nacional de Dança.
1: A companhia vem nesse ponto de trazer a contemporaneidade desses corpos negros e essas histórias que precisam ser contadas por nós mesmos.
0: Como a carioca Lena Siqueira vai contar pra gente daqui a pouco, Corpos Entre Mundos fala de ancestralidade, de ritmos e danças de matriz africana. Da temporada na capital espanhola vai ser criado um novo espetáculo que em breve vai ser apresentado em Madrid, numa nova viagem da companhia.
2: E por falar em apresentações na Espanha, o Festival de Fado está de volta e inaugura nesse fim de semana sua nova edição, que vai ter como foco o fado e os bairros.
3: O fado é do povo. É uma canção que nasceu das pessoas de uma altura em que os portugueses tinham muito pouco, hoje também têm, mas numa altura em que a canção era um refúgio, falava-se muito desta parte da saudade, do lamento da mulher que ficava em terra e o homem partia para o mar. Mas acima de tudo, o fado é uma música do povo, exatamente como outras músicas, como o flamenco, como o tango. São músicas que retratam a alma de cada país, e acho que o fado é isso que retrata exatamente.
2: Acabamos de escutar Sara Correia, que vai bater um papo com esta emissão sobre o significado do bairro para um português e a relação do bairro com o fado. O Festival Internacional de Fado vai percorrer 19 cidades como Barcelona e Madrid e vai passar por 12 países, entre eles o Brasil. Vamos saber mais no segundo bloco, mas antes vamos resumir as principais notícias da Espanha e do mundo na última semana. Vamos lá.
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0: Abrimos o boletim de notícias com a situação do Cruzeiro, que registrou um surto de antivírus com 3 mortos. A operação especial para desembarcar 125 passageiros na Espanha, a pedido da Organização Mundial da Saúde, terminou na segunda-feira em Tenerife. Os turistas devem permanecer em quarentena pelo menos até 21 de junho, já que a OMS prevê mais casos positivos entre os desembarcados nos próximos dias, uma vez que os sintomas podem aparecer entre a primeira e a sexta semana após a exposição ao antivírus dos Andes, a única variante que se transmite de pessoa para pessoa. Neste momento, o navio segue viagem com sua tripulação de 27 pessoas e o corpo da mulher alemã, que não resistiu à infecção. O cruzeiro tem como destino final os Países Baixos, onde será desinfectado neste fim de semana.
2: Exatamente, Estela. Já a desinfecção do porto de Granadilla de Abona, em Tenerife, terminou na terça-feira de manhã, junto com a dos barcos que levaram os passageiros do navio à terra firme. Os estrangeiros foram repatriados logo após o desembarque. Terminada a operação, 3 pessoas deram positivo em antivírus: uma mulher francesa, um homem estadunidense e um espanhol. O cidadão espanhol tem alguns sintomas respiratórios, mas seu quadro é estável. Ele está em observação e tratamento em um hospital militar em Madrid. Os outros 13 passageiros espanhóis deram negativo no exame, estão bem, sem sintomas, em quarentena no mesmo hospital. A mulher francesa continua internada em estado grave, em cuidados intensivos. Já o paciente dos Estados Unidos tem um quadro leve. Reunidos no Palácio da Moncloa, o presidente espanhol Pedro Sánchez e o diretor-geral da Organização Mundial da Saúde, o etíope Tedros Adhanom, qualificaram a operação em Tenerife como um sucesso.
5: Viruses do not respect borders.
2: Os vírus não respeitam fronteiras. Nossa imunidade mais forte é a solidariedade, e isso foi o que a Espanha demonstrou, disse o diretor da OMS. Por sua vez, Pedro Sánchez também destacou a postura de união da Espanha diante da crise.
6: Este mundo não necessita mais egoísmo.
2: Esse mundo não precisa de mais egoísmo nem de mais medo. O que precisa é de países solidários, afirmou o primeiro-ministro espanhol, sem citar ou rebater diretamente as críticas do governador das Ilhas Canárias. Fernando Clavijo acusou o governo central de falhar na comunicação com o governo regional para organizar a emergência. Na terça-feira, o canário voltou ao ataque.
7: Hoy sabemos que el gobierno de España ocultó deliberadamente que había.
2: Para ele, o governo da Espanha sabia e escondeu de forma deliberada que havia um espanhol contagiado por antivírus no cruzeiro. Clavijo também disse que a lealdade institucional e a boa-fé entre os dois governos foram quebradas pelo governo espanhol. Um dos temores do governo canário era de que o cruzeiro levasse a bordo ratos com antivírus que pudessem chegar à costa de Tenerife a nado. Essa suposição foi descartada pelo Ministério da Saúde. A pasta assegurou que o navio estava livre de roedores e, além disso, especialistas consultados pela agência de checagem Verifica RTVE consideraram a teoria improvável.
0: A última pesquisa sobre as eleições na Andaluzia neste domingo, dia 17, aponta para a continuidade da direita do Partido Popular nessa comunidade autônoma. A principal dúvida que pairava é sobre se o atual governador Juanma Moreno manteria a maioria absoluta que teve nos seus primeiros dois governos ou se precisaria fazer pactos com a extrema-direita do Vox para governar em maioria. Na sondagem, o PP aparece com 43% dos votos e, com esse resultado, conseguiria 55 cadeiras no Congresso Andaluz, o suficiente para ser reeleito, mas não para governar sem pacto. Até agora, o candidato dos conservadores à reeleição tem criticado o discurso de prioridade nacional que o Vox utiliza para oferecer pactos de governo nas comunidades autônomas, como aconteceu há pouco na Extremadura e em Aragão. Lembrando que a prioridade nacional é a postura de priorizar os espanhóis em políticas e serviços públicos. Por sua vez, o Partido Socialista teria 23% dos votos, o que traduziria em 27 cadeiras, e isso representaria uma perda de 3 assentos em comparação com os atuais 30. E, nesse caso, Maria Jesus Monteiro teria o pior resultado da história do PSOE andaluz.
2: E para os partidos dos extremos do espectro político, a pesquisa aponta melhoras. O Vox obteria 13,7% dos votos, resultado parecido com o das eleições anteriores e bem abaixo dos 20% obtidos nas demais eleições regionais. Porém, seria o suficiente para aumentar sua representação na Andaluzia para 17 cadeiras.
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0: Do âmbito internacional, destacamos a volta para casa dos dois ativistas da flotilha global Sumude de Ajuda a Gaza, que foram deportados no último domingo. Na semana passada, os governos do Brasil e da Espanha uniram esforços diplomáticos para condenar as prisões e pedir a libertação de Thiago Ávila e Saif Abu-Khashaq.
2: Escutamos a recepção do brasileiro Thiago Ávila no aeroporto de Guarulhos, em São Paulo. Ele chegou na segunda-feira, após 11 dias preso no sul de Israel. Thiago Ávila e o ativista palestino-espanhol foram interceptados em águas internacionais no dia 29 de abril, junto com mais de 170 voluntários da flotilha humanitária. Seus colegas foram liberados em seguida, mas Thiago e Saif permaneceram detidos sob a acusação de suspeita de terrorismo. O ativista brasileiro qualifica a ação de sequestro.
9: Israel cometeu mais um crime de guerra. Ele sequestrou pessoas de uma missão humanitária que ia rumo a Gaza, mas naquele momento estava indo para a Grécia para escapar de uma tempestade. Colocou aquelas pessoas sob 2 dias de violações e várias delas sob agressões e torturas numa embarcação militar. Duas foram sequestradas, levadas para Palestina ocupada.
2: Thiago Ávila também contou que tanto ele como Saif Abu-Khashaq sofreram e presenciaram torturas na prisão israelense.
9: Nesses 10 dias que a gente permaneceu, eu e Saif, a gente presenciou torturas, fomos vítimas de todo tipo de violação, mas que ainda assim nem se compara com o que nossos irmãos e irmãs palestinas estavam passando nas celas ao lado nosso.
2: O ativista palestino-espanhol chegou a Barcelona no domingo, quando o ministro das Relações Exteriores da Espanha, José Manuel Álvarez, agradeceu o trabalho das embaixadas espanholas em Israel e na Grécia.
10: E a embaixada de Espanha em Israel e em Grécia, que han permitido que Saif Abu-Khashaq regressara sano e salvo ayer a Espanha.
2: Ainda no aeroporto, Saif Abu-Khashaq afirmou que voltará a navegar a Gaza.
11: Hoy estoy llegando a Barcelona para preparar mi maleta y en unos días volver a juntarme con mis compañeros en Turquía, porque nuestro camino solo acaba de empezar.
2: O ativista disse que se unirá aos demais voluntários da flotilha global Sumude que estão se reagrupando na Turquia para viajar novamente a Gaza com alimentos e remédios.
0: Do Dois de cada três espanhóis temem uma guerra mundial derivada do conflito no Oriente Médio. É o que mostra a enquete do Centro de Investigações Sociológicas, o CIS, publicada na última sexta-feira. Essa pesquisa perguntou o que a sociedade espanhola pensa sobre a situação internacional. E a visão é pessimista. 90% das pessoas acham que o mundo será mais perigoso nos próximos 10 anos devido ao crescimento da tensão entre as principais potências globais e o possível uso de armas nucleares. No cenário atual, a principal preocupação dos participantes é o impacto econômico da guerra no Irã. Os espanhóis temem o aumento de preços dos combustíveis, da energia e da cesta básica.
2: A metade dos consultados considera que os Estados Unidos e Israel estão perdendo a guerra no Oriente Médio. Além disso, o estudo mostra que os presidentes Donald Trump e Benjamin Netanyahu têm uma imagem cada vez mais negativa para a maioria dos entrevistados. E diante da postura bélica dos dois países, a metade dos espanhóis pede o reforço de alianças com a China como alternativa ao histórico alinhamento com Washington.
0: Donald Trump está hoje em Pequim. O presidente dos Estados Unidos está encontrando com o presidente chinês Xi Jinping para tratar das relações bilaterais de desenvolvimento econômico e paz mundial. Na semana passada, foi a vez de Trump receber o presidente brasileiro Luiz Inácio Lula da Silva na Casa Branca. Foi uma reunião a portas fechadas após anos de tensões políticas e desencontros nas relações entre os dois países. O nosso correspondente no Brasil, Alexandre Gabiche, traz mais informações. Oi, Alexandre.
12: Olá, Estela. Olá, Camila. Donald Trump recebeu Lula na quinta-feira, 7 de maio, na Casa Branca. Foram cerca de 3 horas de reunião de trabalho, com ministros dos dois países, discussões bilaterais e almoço. A foto oficial, com os dois sorrindo, parecia cordial. Quem olhasse de longe poderia imaginar uma cena simples de degelo diplomático, mas a pauta não tinha nada de inocente. Trump se reuniu com Lula porque o Brasil entrou no mapa de uma disputa maior do que a simpatia ou a antipatia entre dois presidentes. Sobre a mesa estavam tarifas, PIX, crime organizado, indústria, China. E terras raras, essenciais para produzir carros elétricos, chips, mísseis, satélites, celulares e boa parte da engrenagem central da economia do século XXI. O encontro aconteceu às vésperas da viagem de Trump a Pequim para se reunir com Xi Jinping. A China controla boa parte do processamento mundial desses minerais e já mostrou que pode usar esse domínio como alavanca política. No ano passado, aceitou suspender por 1 ano parte das restrições à exportação de terras raras e de componentes produzidos com esses minerais. Suspender não é abrir mão, e Washington sabe disso. É aí que o Brasil aparece. Segundo o Serviço Geológico dos Estados Unidos, o país tem cerca de 21 milhões de toneladas em reservas de terras raras, atrás apenas da China, com 44 milhões. A produção brasileira ainda é muito pequena, mas a reserva existe. E quando uma potência fareja a reserva, costuma falar em cooperação com um olho no contrato e outro no controle. Lula parece ter entendido o tamanho da armadilha.
13: O Brasil tem obrigação de ter uma regulamentação em que o Brasil seja soberano. O Brasil tem a obrigação, sabe, de compartilhar com quem queira participar conosco, seja os Estados Unidos, a China, a Alemanha, a França, qualquer um que quiser, a Índia, o Brasil estará aberto a construir parceria. O que nós não queremos é ser meros exportadores dessas coisas.
12: Na véspera do encontro, a Câmara dos Deputados aprovou o projeto que cria a Política Nacional de Minerais Críticos e Estratégicos. O texto segue agora para o Senado. Dias antes, o governo já havia descartado apoiar a criação da Terra Brás, estatal defendida por setores do PT, para atuar na pesquisa e na lavra desses minerais. Prevaleceu, por ora, a ideia de usar instrumentos já existentes: regulação, exigência de processamento no país, financiamento público e articulação com empresas privadas. O governo não quer parecer fechado ao investimento estrangeiro. Ao mesmo tempo, tenta dizer que o Brasil não será apenas um buraco no chão a serviço da indústria dos outros. A contradição mora aí. Sem uma estatal, a soberania terá de aparecer nas regras, nos contratos, no financiamento e na capacidade de obrigar quem vier explorar a deixar tecnologia, indústria e renda aqui dentro. A pergunta fica no ar. Haverá força política para isso ou, na hora da pressão, a conciliação brasileira vai acabar cedendo aos apetites norte-americanos? A pressão dos Estados Unidos não vem apenas por causa das terras raras. Vem também pela seção 301 da Lei Comercial Norte-Americana, uma espécie de porrete jurídico usado para acusar outros países de práticas desleais. No caso brasileiro, a lista é longa. PIX, etanol, propriedade intelectual, desmatamento, comércio digital. O PIX, veja só, virou quase uma ameaça à ordem mundial porque incomoda empresas poderosas de cartão de crédito e intermediários financeiros. Uma tecnologia pública brasileira, barata e popular, passou a ser tratada como problema comercial externo. O sucesso, às vezes, provoca mais irritação do que o fracasso. Trump faz política assim: primeiro cria um incêndio, depois vende um extintor. Impôs tarifas, retirou parte delas, manteve uma taxa adicional, deixou pairar novas ameaças e agora aceita negociar. Sobre os próximos passos da negociação, Márcio Elias Rosa, ministro do Desenvolvimento, Indústria e Comércio, afirmou:
14: e nós ficamos de nos reunirmos nos próximos 30 dias para avaliarmos ou chegarmos a uma conclusão. Na nossa expectativa, uma conclusão que leve também ao encerramento da sessão 301.
12: A reunião pode ter sido útil para o Brasil. Melhor sentar à mesa do que receber tarifa como intimação. Melhor falar diretamente do que deixar o bolsonarismo fazer lobby sozinho em Washington. Mas sentar à mesa não significa aceitar o cardápio. O Brasil precisa negociar com os Estados Unidos sem aceitar o figurino que Washington costuma oferecer à América Latina nessas ocasiões. Vender matéria-prima, abrir mercado, combater inimigos escolhidos fora e ainda agradecer. O mundo mudou de minério. Antes, as potências cobiçavam ouro, prata, petróleo. Agora cobiçam neodímio, disprósio, térbio, lítio, nióbio, grafita. Os nomes ficaram mais estranhos, mas a lógica continua familiar. Quem controla a matéria-prima, controla parte do futuro. Quem só exporta a matéria-prima, costuma assistir ao futuro passar de navio. Lula saiu da Casa Branca com um sorriso, prazo de 30 dias e uma porta aberta. Ótimo. Mas o desafio brasileiro começa agora. Transformar reserva mineral em soberania tecnológica e não em nova dependência com nome moderno. Porque terra rara, no fim das contas, não é rara por estar escondida no chão. Rara mesmo é a chance de um país rico em recursos não ser tratado, outra vez, como almoxarifado dos poderosos.
0: E da cultura, destacamos que neste sábado a gala final do Festival de Música Eurovisão vai marcar o primeiro ano sem a participação da Espanha desde 1961. Países Baixos, Eslovênia e Irlanda também se retiraram do festival em protesto pela presença de Israel na competição.
2: A boa notícia é que daqui a 4 dias vamos comemorar o Dia Internacional dos Museus e a data vem bem a calhar para a gente fazer uma série de reflexões sobre o papel da arte no mundo. Acompanhe a gente nessa viagem pelos museus.

0: Segunda-feira que vem vai ser uma data especial. Vai ser o Dia Internacional dos Museus, comemorado em 18 de maio desde 1977. É também um momento para entender sobre a importância dos museus na sociedade e até mesmo entender de onde vieram. E um spoiler, os museus não nasceram para o público. Eles começaram como coleções privadas da nobreza e até mesmo antes disso, que remonta à Idade Média, os templos gregos e romanos já guardavam presentes e obras de arte. Mas foi lá nos séculos 16 e 17 que surgiram os gabinetes de curiosidades na Europa, com os nobres e burgueses juntando objetos raros, fósseis, esculturas e artefatos exóticos. Famílias como os Médici, em Florença, transformaram isso em símbolo de poder. Eles impulsionaram o Renascimento italiano e financiaram artistas como Michelangelo, Botticelli e Leonardo da Vinci. E através do mecenato, usaram a arte para legitimar o seu poder político, status social e devoção religiosa. Mas no século XVIII veio uma virada importante, com a arte deixando o palácio. Com o iluminismo e eventos como a Revolução Francesa, surge uma ideia nova de que o conhecimento deve ser público. Na Itália, os museus capitolinos são abertos ao público em 1734. E na França, o Louvre deixa de ser palácio e vira museu em 1793, sendo hoje o mais visitado do planeta, com cerca de 9 milhões de visitantes anuais. Quando falamos na Espanha, podemos dizer que poucos lugares concentram tanta riqueza cultural. Em Madrid, o chamado Triângulo da Arte reúne o Museu do Prado, referência mundial em pintura clássica, o Museu Reina Sofia, casa do impactante Guernica, de Pablo Picasso, e o Museu Thyssen-Bornemisza, com uma coleção que atravessa séculos. Em Bilbao, no País Basco, o Museu Guggenheim mostra como a arte contemporânea pode transformar uma cidade inteira. A Espanha equilibra tradição e modernidade, dos mestres clássicos às provocações contemporâneas. E se a gente olhar para o mundo, alguns museus são quase paradas obrigatórias. Além do Louvre de Paris, o Metropolitan Museum of Art de Nova York também é uma das principais referências e é o maior museu de arte das Américas. Outros exemplos com coleções importantes para entender a história da humanidade são os museus do Vaticano, onde arte e fé se encontram, e o British Museum, com um dos maiores acervos históricos do mundo. São lugares que recebem milhões de visitantes por ano e guardam histórias de praticamente todas as civilizações. Mas a pergunta incômoda é: de onde vieram essas obras? Durante séculos de colonização, conflitos e até mesmo de expedições etnográficas, muitos objetos foram levados de seus países de origem. Alguns mármores do Partenon, removidos da Acrópole de Atenas, estão sob a posse do Museu Britânico em Londres. Já o busto de Nefertiti, com cerca de 3.400 anos de antiguidade, está na Alemanha, enquanto o Egito exige a sua repatriação.
1: Ningún imperio, ninguna capital de ex-imperio tiene el derecho de decir nosotros somos los únicos que tenemos una memoria, sino el mundo ha cambiado.
0: Como Romy Curler, antropóloga especializada em estudos ameríndios, afirma, em tempos de pós-colonialismo, a discussão é como permitir que cada país tenha direito a ser portador de sua própria história. Mas os exemplos de apropriação de bens culturais não param por aí. A Espanha, que é uma das antigas potências europeias, não tem tanto material roubado, mas enfrenta uma reivindicação. A Colômbia reclama a devolução do tesouro Quimbaya, que é uma das coleções de arte pré-colombiana mais importantes do mundo.
2: Os mármores de Partenón são para a identidade grega, o que o tesouro de los Quimbayas pode ser para a identidade colombiana, em termos de identidade cultural, quero dizer. Es decir, es un conjunto de...
0: Segundo o antropólogo Alfredo González Ruibal, quer sejam os mármores do Partenón ou os tesouros de Quimbaya, as obras são sempre fundamentais para entender a identidade cultural de cada país de origem e podem não ter o mesmo significado e valor em outros contextos. No caso das peças da cultura Quimbaya e de outros casos parecidos, o Ministério da Cultura Espanhol está aberto ao diálogo sobre a descolonização de seus museus. No entanto, a entrega definitiva continua sendo uma questão complexa de direito internacional e conservação do patrimônio. O debate sobre devolução e reparação histórica tem crescido na última década, mas os objetos continuam espoliados e poucos foram devolvidos. Ou seja, os museus também são espaços de disputa e de justiça e não só de memória. Há vários países batendo na porta, principalmente dos museus europeus, para recuperar o seu patrimônio. Alguns, inclusive, já começaram a avançar neste processo. No ano passado, os Países Baixos anunciaram a devolução à Nigéria de mais de 100 bronzes de Benin e também se comprometeram a entregar ao Egito um artefato da era faraônica saqueado durante a Primavera Árabe. Já a França aprovou há pouco uma lei histórica que facilita a restituição de obras de arte e artefatos culturais saqueados durante o período colonial a países da África e da América Latina. A jornalista Claire Menial acredita que essa decisão cria um precedente.
3: Este debate aberto em França cria uma obrigação para os outros museus europeus de, ao menos, pensar nesta restituição.
0: A nova lei francesa visa reparar o saque histórico, incluindo peças pertencentes a museus como o Louvre. Mas o saque e a perda de bens culturais não se resumem ao passado. Atualmente, as guerras têm devastado o patrimônio histórico e cultural da Ucrânia e de Gaza. Relatos indicam que as forças russas roubaram de 10 a 15 mil peças de museus em Kherson, incluindo estátuas e até bens de zoológico. E na faixa de Gaza, os ataques israelenses que danificaram ou destruíram cerca de 80 a 90% das infraestruturas também atingiram mais de 114 sítios históricos e arqueológicos. Segundo a Unesco, os bombardeios em lugares como a Igreja Bizantina de Jabalia, o Palácio de Baixa e a Mesquita Al-Omari comprometeram a identidade histórica da região. Dezoito de maio está perto, é na próxima segunda-feira. E é nessa data, no Dia Internacional dos Museus, que fica o convite. Visitar e celebrar os museus, mas também questionar, porque cada obra exposta conta uma história. E toda história tem sempre mais de um lado.

0: A companhia afrocontemporânea Corpos Entre Mundos está em Madrid para uma temporada com uma série de atividades que incluem a apresentação de muxima, workshops e uma residência artística com a Companhia Nacional de Dança. Nesse encontro vai ser criado um novo espetáculo que deverá estrear novamente na capital espanhola em outubro. Nascida em 2013 com sede em Brasília, a companhia funde a ancestralidade, os ritmos e as danças de matriz africana com técnicas da dança contemporânea e clássica. Além disso, ela prioriza a participação de artistas negros e reforça seu papel político no campo das artes.
1: Corpos Entre Mundos foi criada pelo angolano Dilo Paulo e pela carioca Lena Siqueira, numa simbiose entre Brasil e África que celebra a dança. O intercâmbio de culturas. Os dois estão em Madrid pela segunda vez e

0: E estamos indo para o nosso 16º espetáculo autoral, uma companhia que já circula há muito tempo, não só nacionalmente, como internacionalmente. Então a gente já esteve em Angola muitas vezes, já esteve na França, né? Pela segunda vez estamos aqui em Madrid, podendo mostrar um pouco mais do nosso trabalho. Veio agora um espetáculo diferente, né? E a gente já circulou muitas cidades do Brasil, né? Então a gente já esteve no Nordeste, no Sul, no Sudeste. A característica da companhia é realmente essa circulação e essa diversidade dos corpos, né? E a identidade de cada um, a identidade de cada lugar. Então, a companhia vem nesse ponto de trazer a contemporaneidade desses corpos negros e essas histórias que precisam ser contadas por nós mesmos.
1: E Dilo, você é de Angola, e justamente a coisa mais assim fantástica dessa companhia é que, como a Lena falou, é uma diversidade de saberes, uma circulação de saberes, de culturas que se juntam nessa companhia para falar de corpos que muitas vezes foram excluídos da dança, pelo menos da dança clássica. Conta um pouquinho como é que surgiu esse projeto e como que você apareceu no Brasil e se estabeleceu criando um projeto como esse, não? Como a companhia Corpos Entre Mundos.
2: Eu comecei o meu trabalho artístico em Angola, né? Que eu sou angolano, sou um residente no Brasil há caminho de 14 anos já, e agora também naturalizado brasileiro, né? Comecei a minha trajetória artística ainda em Angola, já pulsando dentro dos caminhos das danças urbanas, danças folclóricas, a dança afro, e depois comecei também a ter um interesse grande pela dança contemporânea e pelas danças de salão. Então sempre teve nas minhas pesquisas muito mix de diversos estilos de dança. E em um determinado momento participei de um reality show de dança em Angola, que é o Bounce Angola, que o intuito desse programa era formar cada vez mais artistas. Então o vencedor desse concurso ganhava uma bolsa de estudo em algum lugar do mundo. E aí os produtores, diretores escolheram o Brasil para esse lugar da bolsa. Então, em 2011, venci como melhor bailarino de Angola e fui estudar dança na Escola e Faculdade Angel Viana. E dentro desse circuito acadêmico, uma coisa que sempre nos chamou a atenção era a diversidade de corpos. Então, surge aí esse caminho de realmente construirmos essa companhia Corpos Entre Mundos para falar sobre todas essas histórias que nos atravessam, para buscar caminhos para potencializar a identidade de cada um e fortalecer também este coletivo.
0: E uma das coisas que eu acho mais interessante dentro da companhia também é que é realmente uma das poucas companhias no mundo que tem dois diretores negros, então, e a maioria da produção também é negra, a maioria dos bailarinos também é negro. Então, aos poucos a gente vai, enfim, mostrando também que o trabalho dessas pessoas, a história dessas pessoas também é valiosa e ela precisa ser contada por nós mesmos, sabe? Porque muitas vezes são outras pessoas, outros coletivos, enfim, outros pontos que as pessoas começam a contar histórias que elas não vivenciaram, né? Então, eu acho um ato político a Companhia Corpos Entre Mundos, porque ela traz esse ponto de, sim, nós vamos contar nossas histórias, né? E nós vamos abraçar as outras histórias, né? A gente não vem como um ponto de exclusão, a gente vem como um ponto de soma. Como é que a dança negra contemporânea soma no mundo que a gente está vivendo hoje, dessa sociedade? Como é que potencializa? Como é que faz com que as pessoas cada vez mais enxerguem as diferenças e como essas diferenças sempre vão potencializar o outro, né? Porque quando a gente entende o nosso corpo, a gente consegue entender o corpo do outro, a gente consegue respeitar o corpo do outro, né? E a gente consegue entender esses limites desses diálogos, enfim, dessa dança, dessa arte.
1: Sim, é muito importante essa perspectiva, esse ponto de vista, como você fala, de vocês contarem a própria história e não outras pessoas, porque a história, de modo geral, ela sempre foi contada pelos vencedores, e então que sejam grupos que naturalmente foram e continuam sendo marginalizados, né? É importante que eles mesmo contem a sua própria história e tragam a sua própria arte, porque muitas pessoas não entendem de onde a nossa cultura vem, né? Então eu acho que é um pouco também um resgate de onde vem a cultura brasileira, mas falando

0: Sobre a proposta que a companhia Corpos Entre Mundos traz para Espanha, o espetáculo Mushima, eu quero que vocês falem um pouco sobre ele e como que essa agenda está aqui, como que surgiu essa oportunidade.
1: Então, já é a segunda vez que estamos vindo para Madrid, a gente veio o ano passado, mais ou menos nesse período também de maio. A gente realizou duas oficinas, né, no Espaço Afro, que é um espaço que sempre vem nos recebendo aqui também. E a gente veio fazer a apresentação junto com mais alguns bailarinos do espetáculo Semut Sok, que fala sobre não se acostumar com aquilo que não deveríamos, né? Tivemos um retorno muito positivo do público, todos os dias casa lotada, o workshop também, a oficina cheia, né? Todo mundo muito impactado realmente de poder mover com essa diversidade realmente que a companhia trabalha, né? Porque a gente trabalha com vários estilos. Então, dentro da companhia a gente faz aula de balé clássico, a gente faz aula de dança afro, a gente faz contemporâneo, faz danças só de Angola, que é Kuduro, enfim, e tá sempre permeando as danças populares brasileiras também, né? Como samba, frevo, maracatu, sempre quando a gente tem oportunidade a gente tá ligado a esses outros estilos também, né? Que tudo compõe muito da companhia. Esse ano fomos selecionados, né? Na residência do CND, que é a Companhia Nacional da Espanha de Madrid. Então fomos selecionados para fazer uma residência, para participar dessa residência, que tem como intuito esse espaço para a gente conseguir criar mais um espetáculo. Então a gente está criando mais um espetáculo aqui, por isso que a gente está passando esses 20 dias aqui em Madrid, né? Então a gente está nesse processo de criação. Enquanto isso, a gente também vai dar mais duas oficinas. A gente já deu uma no Espaço Afro, agora tem uma outra, e apresentamos o espetáculo Mushima, que fala sobre coração, que é um espetáculo que eu gostaria que o Dilo completasse um pouco mais essa fala sobre esse espetáculo, para a gente dar uma mergulhada nele. Mas a gente apresentou ele aqui na Casa do Brasil e também teve um retorno muito positivo do público aqui da Espanha.
2: Então, pensamos realmente em trazer esse espetáculo que toca muito no nosso próprio coração, que é o espetáculo Mushima. Um espetáculo que criamos em 2019, antes ainda da pandemia, né? Porque nós já estávamos sentindo uma coisa meio estranha no universo acontecendo, e todos os nossos espetáculos eles surgem desse lugar do nosso dia a dia, das coisas que nos atravessam, das nossas histórias. Então são tudo ligado à nossa vida, à vida das pessoas que nos rodeiam, né? Dessa contemporaneidade que vivemos hoje. Então nos conectamos a esse conto da Nossa Senhora da Conceição Mushima, lá de Angola, que é muito chamada por diversas pessoas como Mamá Mushima, que Mushima na língua em Quimbundo, que é lá de Angola, significa coração. Então, esse conto fala muito sobre esse lugar de venha com um só coração, que até hoje existe uma peregrinação para chegar nesse santuário da Mamá Mushima. E sempre falava-se, para chegar lá você precisa ter um coração puro, um coração verdadeiro. E vimos que era o espetáculo ideal, né, que é um duo, que tem umas saias voçantes que nós utilizamos em cena, que também retrata esse movimento da água, esse caminhar. E tem também muito essa diversidade de músicas que conectam Angola e Brasil, e também fala sobre esse lugar de sonhos, né, de realização de sonhos, de busca sobre seus sonhos, né? E como nós estamos aqui realizando o sonho também de estar na Espanha e produzindo um espetáculo novo, vimos que seria o espetáculo ideal para trazermos como repertório, vindo com um coração puro para cá, para essa nova criação.

0: O Festival de Fado está de volta e nessa edição, que é a 16ª, o tema vai ser Fado e os Bairros, destacando a origem popular deste gênero musical lisboeta. O festival vai passar em 19 cidades e 12 países, inclusive o Brasil, e dá largada no próximo domingo em Barcelona. Depois vai chegar a Madrid nos dias 4 e 5 de junho no Teatro Real.
1: Esse é o maior espetáculo internacional de fado e na Espanha se apresentarão os artistas Sara Correia, Antônio Zambujo e Beatriz Felício. Além dos shows, o festival também vai ter a exposição, a projeção do documentário Do Bairro e uma conferência sobre a rua e o fado na Filmoteca Cine Doré, que aborda a relação intrínseca do fado no cotidiano de Lisboa, em que o fado influi e ao mesmo tempo recebe a influência dos habitantes da cidade. Aproveitamos a deixa para conversar nos nossos estúdios com a intérprete Sara Correia, com o compositor, produtor e arranjador Diogo Clemente e com o organizador do festival Frederico do Carmo.
0: Eu tô aqui no estúdio com os artistas Sara Correia e Diogo Clemente, compositor, produtor e também o organizador do Festival de Fado, Frederico do Carmo. Obrigada por vocês atenderem a emissão em português, de uma forma um pouco improvisada, já que eles acabam de participar no programa das manhãs aqui na Rádio Nacional. E prazer tê-los aqui de novo no programa. Em 2025 a gente conversou e naquela ocasião, Sara, você estava trazendo o repertório de Liberdade e agora você está com um novo álbum, Tempestade. Eu não sei se ao fazer parte de um festival como esse, você pode trazer todo o repertório do teu disco ou como é que se escolhem as músicas para eventos como esse?
2: Eu acho, primeiro que tudo, muito obrigada por estar aqui a fazer esta entrevista e por nos receberem. Mas isto é muito simples. Quanto mais discos fazemos, mais repertório ganhamos, mas mais história temos. Portanto, eu acho que acabamos por fazer um bocadinho um conjunto dos discos todos, portanto, que é a minha história desde que comecei até hoje. É um disco novo que eu lancei agora, Tempestade, mas também vou trazer canções e fados dos outros discos, claro. Acho que faz todo o sentido contar a história do início, só assim é que me posso apresentar.
0: E Diogo, você vai acompanhá-la também, você toca guitarra, não? Além de tudo que eu falei, produtor, compositor, você vai fazer parte da banda, digamos assim. Eu queria saber quantos músicos vão fazer parte desse show.
3: Sim.
0: Ou desses shows, que são alguns aqui na Espanha.
3: Olá, bom dia, é um prazer estar aqui. Sim, fazemos, somos quatro músicos, viola, guitarra, baixo e bateria / percussões, mas sim, ou seja, é um grupo musical que visita não só vários ritmos portugueses, porque a portugalidade é muito mais larga do que só o fado e a portugalidade no canto, e a Sara tem a felicidade de poder ter o canto sempre com uma âncora muito, muito amarrada ao fado, mas ter as referências do que a envolve e da geração dela e de tudo que foi, tudo que foi a música que semeou dentro. E então, com os anos, fomos trazendo aos álbuns essa identidade e acho que estamos a chegar aqui a um lugar Sara Correia de cor, que é a soma de todas estas coisas, que tem uma matriz muito forte de alma e de melódica fadista, mas que depois, em termos de produção, é uma viagem, e o que procuramos no concerto é que isso seja essa viagem estética, mas sempre com uma âncora muito agarrada ao fado no canto.
0: Sim, sem dúvida que Portugal também tem uma riqueza musical que às vezes é muito desconhecida, a gente associa com fado, mas eu quero saber assim até quais são os desafios, Frederico, na hora de pensar que artistas vão compor o festival a cada ano, já que muitos artistas também têm reivindicado trazer um pouco dessa história cultural e musical portuguesa, que não se resume só ao fado.
4: Sim, em primeiro lugar também agradecer o convite, e é um prazer estar aqui. Vimos quase todos os anos aqui ao seu programa a falar um bocadinho do fado e deste género musical. No que diz respeito à escolha da programação, passa por vários fatores que têm que ser analisados, nomeadamente se tem um disco novo, um momento da carreira, enfim, uma série de situações que nós analisamos dos vários artistas para chegar a uma conclusão, e muitas vezes, como até foi neste caso, artistas que tenham a ver um bocadinho até com o tema do festival. O festival todos os anos tem um tema, como sabe, sabes, começámos aqui em 2011, foi a primeira edição deste festival, já lá vão 16 anos e começámos em Madrid com um, já estamos em 19 cidades espalhadas por todo o mundo, e este ano o tema sendo o fado e os bairros, fazia todo o sentido convidar a Sara, que é uma artista visceral, cheia de força e de energia dentro dela, e uma forma de cantar única, e achámos que fazia todo o sentido também, que casava bem neste caso em particular, não só o momento que a Sara atravessa, que neste momento é a nossa artista de referência em Portugal, já não é da nova geração, já está afirmada, já está num momento sólido da carreira dela, e achámos que fazia todo o sentido este casamento com ela e trazê-la ao festival, não só a Madrid e Barcelona aqui em Espanha e Sevilha, mas também irá percorrer connosco a América Latina em novembro.
0: Inclusive vai para o Brasil, não? Como a gente comentou antes.
2: Vai ser uma longa viagem.
0: Sim, sim.
4: Não, na América Latina nós sempre vamos estar presentes em 11 cidades, portanto vamos estar um bocadinho por todo o continente. É uma tour que dura um mês, praticamente vamos ser família durante esse mês inteiro lá fora, e sim, passamos pelo Brasil, começamos até inclusive no Brasil.
0: E como você disse, Frederico, o tema desse ano, a cada ano você procura renovar com essa programação também o tema, e ter uma coerência, né, entre o tema e os artistas que participam.
4: Sim, as conferências e os filmes, sim, e as exposições, exato, que o festival não traz só concertos, nós tentamos sempre trazer uma área diferente do fado, porque as pessoas conheçam, já foi a história do fado, as casas de fado, o fado e outras músicas, o fado e a Amália, o fado e Lisboa, o fado e o mar, enfim, o fado e a poesia, o fado e as mulheres, já foram 16 temas ao longo destes anos.
0: E ainda assim não foram todos esgotados, né?
4: Mas a cada vez é mais difícil encontrar um tema novo para trazer. Já temos o tema para o ano, não posso revelar ainda, mas achámos que este tema fazia todo sentido, até porque há uma ligação intrínseca entre o fado e os bairros de Lisboa, é onde o fado acaba por nascer, no Porto e nos bairros de Lisboa, e portanto achámos que fazia sentido também darmos este destaque e apresentarmos ao público para conhecer um bocadinho melhor esta história.
0: Tá, e falando em conhecer melhor essa história, e antes da gente fazer a entrevista, a gente estava falando sobre o que são bairros, né? O conceito de bairros para um português, que é muito diferente do conceito de bairro, por exemplo, um brasileiro que possa estar nos escutando. Exatamente, quando a gente fala fado e os bairros, o que que a gente fala sobre, o que a gente quer dizer? Porque o que significa isso?
2: Na minha perspectiva de ver, e isto é somente a minha perspectiva de ver, e é a forma como eu leio esta pergunta, é que o fado é do povo. É uma canção que nasceu das pessoas, de uma altura em que os portugueses tinham muito pouco, hoje também têm, mas numa altura em que a canção era um refúgio, falava-se muito desta parte da saudade, do lamento da mulher que ficava em terra e o homem partia para o mar. Eu acredito que o fado tenha começado aí. Mas acima de tudo, o fado é uma música do povo, exatamente como outras músicas, como o flamenco, como o tango, são músicas que retratam a alma de cada país, e acho que o fado é isso que retrata exatamente. E o bairro, quando a gente associa ao bairro, é isso mesmo, o bairro é o povo, não é? Como em todo o lado do mundo existe o povo, eu nasci dele e com ele o fado esteve sempre ligado a mim, portanto eu acredito plenamente que seja isso. Mas há outras vertentes nisso, com certeza. O Diogo deve ter outra forma de ver, e por aí adiante, mas esta é a que eu acho que faz sentido. Acreditas também?
3: O princípio do bairro é muito importante, porque sim, o que é que se definiria como bairro? O que se definiria como bairro eventualmente é, acima de tudo, é o princípio de uma comunidade que vive próxima, porque amparam as dificuldades juntos. E provavelmente o lado mais periférico, o lado do trabalho, o lado do operariado, sempre foi o lado mais pesado. Esta relação com o mar que há, porque Lisboa inteira tem uma relação direta com o rio, e historicamente o rio tinha muito peso nisto, mas depois passou para outros princípios, outro lado industrial, acima de tudo depois da Revolução Industrial, toda esta parte industrial rebentou, mas há a dificuldade do trabalho e a dificuldade de todos os dias. E o fado tinha esta proximidade ao fim do dia. Há uma expressão portuguesa que se tem perdido muito e que eu lamento muito, que se chamava cantar um fadinho para a sossega. É cantar um fado que me vai limpar por dentro. É terapêutico. Eu preciso de comer, beber e de cantar. E esta coisa do bairro, o que traz é as pessoas juntarem-se para poderem fazer essa terapia juntos de cantar o fado.
0: Exatamente.
3: E naturalmente que é esse o lugar onde aquela música se vai desenvolver. É esse o lugar onde vai ganhar cheiro, onde vai ganhar cor, onde vai ganhar uma forma. Por isso é que ser fadista não é cantar fado. Ser fadista é muito mais do que isso. É uma forma de vida, uma forma de, é um filtro de ver a vida, uma forma de existir de quem viveu assim. Mais do que a forma como eu canto, é a forma como eu sou. E isso faz a diferença.
2: E no que acreditamos, e no que acreditamos. Eu olho sempre para o fado, e foi desta forma que eu cresci com os mais antigos, como uma religião. Porque posso não ir à igreja ao domingo, mas o fado para mim é e continua a ser a minha fé e aquilo que eu acredito. Portanto, eu acho que isso também é importante dizer, porque acaba por ser a minha maior fé é o fado. Portanto, eu acredito nele, vou canto todos os dias e estou com ele todos os dias. Não, é palpável e não é palpável. É o que eu tenho a dizer, é o que eu sinto cada vez mais.
5: E que bonito. E vocês falando, dá para perceber todo esse caráter popular do fado, né? E da importância dele falar sobre questões sociais, questões que tocam, né? E atravessam todos, não só questões sociais, também amor, desamor, uhum. E, enfim, uma gama aí de questões, de sentimentos. E eu também penso, assim, como vocês disseram, na importância das casas de fado para dar difusão para essa música que canta o sentir de um povo. Mas também eu estava pensando que, por exemplo, um dos principais problemas do espanhol agora é a questão da moradia. E eu imagino que em Portugal também, né? Imagino não, e os dados comprovam. Sim. Que está passando por isso, e que esses bairros populares que carregam toda essa história cada vez estão sendo mais afetados pela especulação imobiliária. Como vocês vivem isso como artistas? Essas casas de fado, esses lugares onde se encontravam pessoas de lá, elas continuam lá ou foram enviadas, né? Ou foram obrigadas a ir para bairros mais periféricos, mas que não tem toda essa história? Como é que vocês vivem tudo isso?
4: Eu acho que antes de mais, reforçar só a ideia que prévia, é que de fato o fado canta a vida. Ou seja, o fado canta a vida. E o que aconteceu no início do fado, precisamente, é que o que se cantava era o que acontecia nos bairros, precisamente. A vizinha que enganou o marido, a outra que fez não sei o quê. Portanto, o fado cantava precisamente a vida. É assim que o fado começa, através da escrita dos poetas populares. Os poetas eruditos aparecem muito mais tarde, com a Amália e com a Alemã. Portanto, o início do fado é precisamente cantar a vida. E isso era o que se passava, era a vida do bairro. Tudo o que acontecia ali era cantável. Pronto, isso por um lado. Em relação à questão da especulação imobiliária, eu pelo menos não sou o mais adequado para falar disso, nós como artistas, eu como produtor, eles como artistas, não, mas sentimos que Lisboa de facto está a ser afetada por uma crise na habitação, mas esses bairros continuam a preservar essa identidade e continuam a preservar porque as casas de fado mantêm-se, continuam a existir, existem menos, por um lado existem outras mais turísticas, menos genuínas, mas continua a existir essa identidade do bairro e continua a acontecer. Agora, obviamente não é como era antigamente, desapareceram, havia clubes recreativos, havia sítios onde as pessoas se encontravam, e esses cada vez têm tendência a fechar e alguns a desaparecer.
2: Está muito diferente.
4: Sim, as pessoas começam começamos a ver muitos franceses na rua, muitas pessoas, muitos espanhóis, muitas pessoas de fora, mas isso é uma questão que está a acontecer não só em Portugal, acontece no mundo inteiro. Ou seja, Portugal é um país ótimo para se viver, tem ótimas condições e as pessoas querem muito ir para lá, e portanto isso obriga a que o mercado imobiliário sofra as consequências.
5: Claro, mas a arte, como não perder sua essência, nem...
2: Isso é difícil. Eu acho que isso é muito difícil. Aquilo que existe de puro e que é genuíno, dificilmente desaparece.
5: E, Frederico, fala então um pouco sobre as datas do...
4: Sim, o festival vai estar
5: na Espanha.
4: O festival vai estar em Barcelona, agora no dia 17 de maio vamos estar na Livraria Byron com um concerto especialíssimo do Diogo Clemente, que vai estar a abrir, aliás, este ano, a edição do festival. Vai ser o primeiro concerto deste ano, vai ser o Diogo no dia 17 de maio na Livraria Byron em Barcelona. No dia a seguir vamos ter o concerto da Beatriz Felícia e da Sara no Teatro Poliorama, dia 18 de maio, e depois voltamos para Lisboa, para regressar a Madrid, e temos dia 4 de junho temos a conferência e o filme deste ano. O Diogo será também o nosso conferencista, uma conferência sobre a história e a ligação do fado e dos bairros, e um filme do bairro, do Diogo Varela Silva, que também é precisamente um filme gravado em Alfama na pandemia, em que estão as ruas desertas completamente. Sim. Mas é um documentário muito interessante. E depois no dia 5 de junho temos um concerto do António Zambujo a abrir o festival aqui em Madrid, às 18h30, e depois às 21h30 o concerto da Beatriz com a Sara.
5: E lá na América, você disse que, não sei se é só América do Sul, mas fala um pouquinho sobre quando vai ser e que isso você se lembra mais ou menos de todas as cidades.
4: Não, antes disso ainda vamos para Cabo Verde, vamos para a China, vamos para Marrocos e depois...
5: É um festival que circula por vários continentes.
4: Sim, nós já marcámos presença até hoje em 21 cidades. Este ano vamos fazer 19, alguns destinos que não conseguimos manter, mas vamos fazer 19. E a América Latina vai ser o fecho da tour deste ano, de todo o festival, onde vamos contar também com a Sara, com o Diogo e com o Camané, que começa em novembro em São Paulo e depois Rio de Janeiro, Brasília, México, Chile, Lima, Buenos Aires, Panamá, enfim, quase toda a América Latina.
5: Levando o fado pelo mundo, né?
4: É isso mesmo.
5: Agradeço muito o Frederico do Carmo, organizador do Festival de Fado. E agradeço também a Sara Correia e ao Diogo Clemente. Obrigada.
2: Um prazer, obrigado.
4: Obrigado.
2: Nós
4: obrigado.
2: É que agradecemos sempre. Obrigado.
5: Bem, isso foi tudo por hoje na emissão em português. Continuamos a ouvir Sara Correia.
1: Até quinta-feira que vem. Tchau.